0: é o que a gente precisa. Need Your Love, do melhor mix do Brasil, 9.000 ponto.
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0: Queridos e queridas, eu vou falar pra vocês, pra você melhor ouvinte do Brasil. Eu tô tão bem acompanhado, já falei isso uma vez, vou repetir, tá? Karina Andrade, Nath Barão, são as nossas jornalistas, sabem tudo, as crânios de ferro da música. Pra não falar CDF da música, crânio de ferro da música.
2: Isso entrega a idade, Raiz! Para!
0: CDF! Gente, a Mix tá dando um show de cobertura pra todo o Brasil desse Rock in Rio 2026. A gente tá transmitindo pra você os melhores shows, só dos hitmakers. Já apresentamos vários momentos, bons momentos de N-shows, mas eu já falei muito. Quem fala são as CDFs, Karina e Nath. E aí, meninas?
2: Olha só, agora aqui diretamente da Cidade do Rock, quem tá terminando o show agora é ele, Gilberto Gil, uma lenda da nossa música popular brasileira, né? E você sabe que o Gilberto Gil, ele tá se despedindo dos palcos. Ele tá com 84 anos e tá se despedindo dos palcos. Então, assim, ele tá fazendo um grande apanhado de músicas não só dele, como de algumas versões de músicas de outros artistas. Uhum. E tá animando a galera, mas tá deixando aquele clima já de despedida, sabe? Poxa, não vai continuar a carreira e tudo mais, e tá tudo bem, gente. Tá, o Elton John também. Lembrando que o Elton John está prestes a completar 80 anos.
0: Meu, Elton John é incrível.
2: Né, então...
0: Minha vida.
2: Você sabe que a Nath e eu, a gente trouxe óculos escuros diferenciados. Nós hoje trouxemos. Só pra homenagear o Elton John. E estamos com casacos escalafobéticos também. Com nossos casacos chiques. Isso está postado lá no Instagram da Rádio Mix. Então vão lá, Rádio Mix, vão conferir lá, porque assim, os stories, toda a nossa cobertura da Cidade do Rock também tá rolando nas redes sociais. Então esse momento
0: Rádio
2: do
0: Mix
2: óculos,
0: FM Brasil, tá,
2: pode
0: gente?
2: Ir lá. Vai lá. Vamos ver. Agora é o seguinte, Calvin Harris, o que falar do ex da Taylor Swift e da Ellie Goulding?
0: Também? Nossa, ele pegou as duas?
2: Ai, eu amo que a gente pode fazer esse momento de fofoca.
0: Ele pegou as duas? Caraca!
3: Acho que não ao mesmo tempo, mas...
2: Não ao mesmo, veja bem.
3: Importante pontuar.
2: Mas eu achava que ele fazia um casal muito bonitinho com a Taylor Swift. Super ornava, assim, sabe?
0: Eu também achava, mas que agora... o Shawn Mendes também fazia com a Camila Cabello, mas eles acabaram.
2: É, verdade. É. Mas aquele foi um casal pandemia, lembra? Foi o casal pandemia. Porque eles se juntaram naquele momento em que tava todo mundo dentro de casa por conta da Covid.
0: Precisava de alguma coisa, de uma boa notícia.
2: Exato. Precisava do quê? De um colinho, de alguém do lado.
0: Dos dois bonitinhos.
2: Casal pandemia. Depois que liberou tudo, né? E que a gente teve vacina e tal, e cada um foi pra um canto.
0: Acabou.
2: Aí acabou, né? Porque aí foi viver a vida de solteiros. Mas enfim, por que a gente tá fofocando disso? Tudo bem, vai, Shawn Mendes e Camila Cabello já tocaram no Rock in Rio.
0: É,
2: vamos puxar o gancho aqui.
0: E o Calvin Harris fez da noite de ontem, aliás, de hoje praticamente, né? Porque foi na madrugada
2: foi
0: de
2: na
0: hoje.
2: Foi na madrugada, exatamente.
0: Pista. Pista de dança é velho também falar?
2: Não, pista não. De dança.
3: É atemporal.
0: Atemporal.
2: Então, pista de gostei, atemporal.
3: Assim como os hits dele.
2: Olha, ele tocou diversas músicas de sucesso. Eu queria chamar a atenção aqui pra uma delas. Teve o One Kiss, que é a parceria dele com a Dua Lipa. Teve
0: Dua Linda.
2: I Need Your Love. Teve
3: com
2: This Is What You Came For. Eu falando aqui o nome das músicas, eu não consigo não cantar mentalmente. Vocês têm isso também? Sim. De falar o nome da música e já
3: ler cantando.
2: Já vim ler cantando.
0: Nossa,
2: né?
0: This Is What We Came For com a Rihanna. Maravilhoso.
2: Exato.
0: Qual que ele fez com a Ellie Goulding?
3: I Need Your Love, Outside.
0: Ah, então ele deve ter pegado ela nesse tempo, né?
3: Provavelmente.
2: Provavelmente. Where Have You Been? E aí a gente já tá falando
0: Rihanna.
2: Exatamente. Feel So Close, eu adoro essa música.
0: Cara, todos tocam aqui na Mix.
2: Todas tocando na Mix. Que a gente falou que ontem foi um dia, assim, que tava a cara, inclusive, da programação da própria Mix.
0: Com
2: porque
0: certeza.
2: Black Eyed Peas, Neo, lembrando ali o início, né? A primeira
0: Nelly.
2: Década dos anos 2000. Nelly.
0: Barão Vermelho.
2: Toda a cara da Mix.
0: Gente, vamos ouvir então o Calvin Harris?
2: Por favor, a gente tá esperando por esse momento. A gente tava comentando até nos bastidores aqui que o Calvin Harris foi a pessoa que mais soube aproveitar o tamanho do palco mundo nesse ano.
0: Quantos metros tem esse palco do
2: Rock? Tem mais de 100 metros de extensão.
0: Pra quê?
4: Porque é gigante, grande. É o maior festival de música do mundo.
0: É verdade.
4: Então o palco tem que combinar com o festival.
0: Concordo,
4: só que assim, ele soube usar bem, porque ele colocou as letras das músicas e algumas mensagens nesses telões. Então isso trazia o público pra mais perto, assim, porque a galera cantava junto, né? Enfim, gente, um showzaço e com tudo aquilo que a gente tem direito, sabe? Pirotecnia, fumacinha saindo do palco,
3: luzes piscando,
4: fogos, toda aquela coisa que a gente ama.
0: Bora então dançar?
4: Bora! Bom,
0: pra começar essa semana curta tem que ser assim, ó.
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1: Mix, agora faltam 4 minutos para as 10 da noite. A gente imagina a pista de dança que se tornou a noite de ontem e dessa madrugada do Rock in Rio, com o show do Calvin Harris, que você acabou de ouvir, os melhores momentos. Fábio Bernard.
2: Roberto Reis, boa noite. Como é que você tá? Tudo bem? Você tá ansioso, Reis? Tá ansioso pro show do Elton John hoje?
1: Cara, eu tô. Porque o Elton John tem uma música pra cada momento da minha vida. Ele é um sentimento.
2: Esses óculos que você veio hoje é homenagem ao Elton John?
1: Zoeira demais. Ó, só pra lembrar, daqui a pouco, dentro do baú da Mix,
2: teremos quem?
1: O Fábio vai apresentar os melhores momentos do show do Barão Vermelho, que foi incrível. Vermelho. Cara, foi uma atrás da outra, direto.
2: Só hit.
1: Maravilhoso. Então, dentro do baú da Mix, o Fábio já vai abrir aí o baú contigo. Fica aí que você vai curtir Barão Vermelho com os vocais do Roberto Frejá. Falei tudo?
2: Falou tudo.
1: Abraço.
2: Abraço.
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Mix 10 e 3, excelente noite pra você, tudo certo por aí? A partir de agora aqui na Mix tem o baú da Mix, uma hora direto com aqueles hits que marcaram épocas, histórias e momentos que a gente nunca esquece. Se liga que tá valendo o prêmio também, ó, tem kit Mix com copo e eco bag, pra você que é fã do melhor mix do Brasil, é só mandar o seu nome completo no nosso WhatsApp, 11983408000, nome completo usando a hashtag kit Mix. Hoje o baú vai ser um pouquinho diferente, porque a gente vai transmitir os melhores momentos do show do Barão Vermelho que rolou ontem no Rock in Rio 2026, tá bom? Então fique ligado, ligada na Mix, que daqui a pouquinho rola os melhores momentos do Barão no Rock in Rio.

0: Records, Viva Forever. Agora se liga aí que já já tem presente pra você aqui na Mix também, hein? 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Daqui a pouquinho você vai curtir os melhores momentos do show do Barão Vermelho que rolou ontem no Rock in Rio, direto da cidade do rock, tá bom? A gente volta já já com mais Baú da Mix e com Barão Vermelho.
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0: Direto da cidade do rock, eu vou falar com elas. As meninas super poderosas. Karina Andrade e a Nath Barão Vermelho.
2: É, depois do show que rolou ontem, realmente, eu posso assumir essa skin agora.
3: Pode. A Nath é muito fã de Barão Vermelho,
0: você gosta mesmo,
3: tá?
0: De Barão, né?
2: Não poderia deixar de ser, né?
0: Codinome Beija-Flor, o Ai. Tempo não para.
3: Não, o codinome dela é Barão, né? Mesmo. Porque é Natália Barão,
0: Natália,
3: né?
0: Nath Barão.
3: Então, Nath assim,
0: Barão.
2: Já é minha obrigação Barão moral, né? Gostar. Mas, modéstia à parte, eu curto muito mesmo o som dos caras.
3: Isso me fez refletir, tá? Vamos bater um papo aqui. Isso me fez refletir. Se você leva Barão no seu sobrenome, e é uma das atrações do Rock in Rio, Barão Vermelho, eu deveria colocar no meu nome, ao invés de Karina Andrade, ser Karina Biquíni Cavadão?
2: Pelo Gouveia, né?
3: Porque eu adoro biquíni. Biquíni foi uma das atrações que subiram Karina ao palco.
0: Cavadão. Oh,
3: Karina... Não,
0: Karina Cavadão.
3: Ai, meu Deus, chega de bobeira. Vamos repassar
0: aqui. Me fala do show do Barão Vermelho que rolou ontem
3: Vamos
0: na Cidade do Rock.
3: Vamos falar do show do Barão Vermelho. Antes, eu só queria pontuar que a expectativa aqui na Cidade do Rock é pela subida dos palcos de Elton John.
0: Elton John.
3: Sir Elton
0: Sir
3: John.
0: Elton John.
2: Vem aí. Única pelo Brasil.
3: É, o cara tava aposentado e aí, de repente, tiraram ele da aposentadoria dele. Eu achei maravilhoso que ele não está fazendo shows desde 2023,
0: fala. Ah, mas eu acho que a conta bancária...
3: Ah, preencheu um pouquinho
0: preencheu
3: mais,
0: um pouquinho,
3: né? Mas
0: alguns
3: ele não tá precisando, vamos combinar. Ele vai fazer 80 anos aí o ano que vem. Não tá precisando aposentar, tá muito bem, né? Mas, enfim, a expectativa aqui na Cidade do Rock hoje é ainda por conta do show do Elton John, que deve trazer os sucessos da carreira. Ontem a gente teve um dia muito especial, com um monte de hits o tempo todo. A gente não deu conta, porque assim, era muita coisa que era a cara da Mix. Então eu tô falando de Jota Quest tocando Tim Maia, eu tô
0: falando do Neo,
3: que tem aquele monte de hits maravilhosos do início dos anos 2000.
0: Sim.
3: Eu tô falando de Black Eyed Peas, que fizeram um show também cheio de sucessos. I got a feeling. Pump it. Aí vamos ficar aqui até amanhã. É, Calvin Harris, que inclusive a gente conferiu na programação da Mix agora há pouco um trechinho de Calvin Harris. Mas teve esse grande show de Barão Vermelho. E aí, por que esse show foi tão importante? Porque Barão Vermelho estava com sua formação original, é claro, por razões óbvias, a exceção do Cazuza, que estava na formação original, nosso saudoso Cazuza, e Frejá assumindo os vocais. Então, assim, foi um show com um gostinho muito especial. Nostálgico e ao mesmo tempo emocionante, histórico, cantando vários hits daquela
0: aquele
3: época.
0: Aquele gostinho de anos 80.
3: Poxa,
0: rock
3: rolando
0: Bete
3: 80. Balanço, sabe?
0: Bete Balanço.
2: Pro Dia Nascer Feliz.
3: Abandonado, pro Dia Nascer Feliz, que ele sempre encerra um show com S. Poxa, incrível.
0: Então, puro êxtase.
3: Puro êxtase. Aí já da carreira, né, do Frejá solo e tudo mais. Então, assim, maravilhosos os hits de Barão Vermelho. É, o próprio Frejá, ele é um músico incrível, né? Ele
2: um
3: é assim,
2: artista completo, né?
3: Cantor, compositor e tal, mas o cara tá inteiraço, tocando guitarra muito bem, assim, sabe? Fazendo realmente a diferença.
0: Vamos tocar, então, o show do Barão Vermelho?
3: Bora!
2: Vamos!
3: Você tem aí pra gente os melhores momentos?
0: Os melhores momentos do show do Barão Vermelho que rolou ontem, direto da Cidade do Rock, agora na
3: Opa!
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2: E a gente curtiu os melhores momentos do show do Barão Vermelho que rolou ontem na Cidade do Rock, é o Rock in Rio 2026, fechando com esse clássico, né? Pode vir quente que eu estou fervendo. Se liga aí que daqui a pouquinho, você que tá curtindo a programação da Mix aí, ó, daqui a pouquinho tem show do Elton John na íntegra, direto da Cidade do Rock. E lógico, a gente vai trocar aquela ideia com as nossas correspondentes, Karina Andrade e também a Nath Barão, antes do show, tá bom?
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2: Agora vamos liberar aquele kit Mix com copo e ecobag. Quem tá levando participou aqui, mandou pra gente o seu nome completo. Paulo Júnior, final do fone 4157. Aí, Paulo, parabéns. Aguarde que a equipe da Mix vai entrar em contato com você. Acabou aqui, ó.
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2: E já já tem um Mix Acústico.
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0: Direto da cidade do Rock, vamos acionar mais uma vez aqui o contato dela, Karina Andrade, junto com a Nath Barão. Fala aí, meninas.
2: Estamos por aqui aguardando Sir Elton John na cidade do Rock. Na verdade, ele vai subir no palco daqui a pouquinho. E aí eu tenho que fazer aqui um adendo, gente. Tenho que dar uma informação importante pra você, ouvinte da Mix. É o seguinte, o Elton John vai subir no palco agora, mas ele pediu para todas as emissoras que são parceiras, que são oficiais, e isso inclui a Rádio Mix, que nós somos a rádio oficial do Rock in Rio, de o seguinte: você pode transmitir o show depois de meia hora que eu tiver começado esse show. Então, o que acontece? Ele vai começar o show dele agora, mas a Mix vai transmitir este show, essa apresentação dele no Rock in Rio, depois de meia hora.
0: Não só a Mix, né? Como também...
2: Isso, na televisão que está sendo exibido, né? Através das emissoras parceiras, sim, emissoras que são oficiais. Então, assim, a gente vai ter sempre esse pequeno atraso de 30 minutos. Pensa assim, que o Elton John cantou aquela música há 30 minutos atrás.
0: Tá? É um delayzinho.
2: É um pequeno delay. Porque tem alguns artistas que se sentem à vontade de fazer isso, né? Poxa, eu não tô contente com essa coisa de ao vivo, sabe? Não me sinto à vontade. E aí é isso, a gente vai respeitar. Sabe por que a gente vai respeitar? Porque é o Elton John!
0: Ele pode, manda quem pode, obedece quem tem juízo.
2: Ele pode mandar em tudo. Nath, você discordaria de Elton John? Você ia virar e falar assim, Elton John, querido. Não, a gente vai transmitir ao vivo.
3: Elton John, entre na minha casa e faça tudo o que quiser. Pegue meu óculos pra aumentar sua coleção.
2: Pegue meu óculos pra aumentar sua coleção.
0: Bom, enquanto isso, a gente vai ficar aguardando aqui, curtindo a programação da Mix, as músicas aqui. E já já tem Elton John direto da cidade do Rock. E eu volto a falar com vocês.
2: É isso aí, até já.
0: Até já.
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0: Mix 1124 Alts Live Like a Stone.
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0: Daqui a pouquinho tem um show do Elton John. A gente vai transmitir aqui pela rede Mix de rádio para todo o país. Elton John, que é um dos artistas mais importantes da história da música. O cara vendeu mais de 300 milhões de discos em todo o mundo. E daqui a pouquinho você vai conferir o show dele direto da cidade do rock.
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0: Direto da Cidade do Rock, vamos falar com elas, com Karina Andrade e também a Nath Barão. Fala aí, meninas.
2: E aí, e meu aí? Querido Fábio.
0: Tudo bem com vocês?
2: Tudo ótimo. Tudo maravilhoso. Elton John tá no palco.
0: Vamos pro show do Elton John?
2: Agora. Vamos para o show do Elton John no palco mundo,
0: só
2: por favor.
0: Só reforce aqui aquela exigência do Sir Elton
2: John. A exigência foi a seguinte: Elton John já está no palco desde as 11h05, meus amigos. Mas aí ele falou assim, olha, não quero que ninguém transmita o meu show ao vivo. Deem aí um intervalo de 30 minutos. Então a Mix tá esperando esse intervalo do Sir Elton John de 30 minutos pra poder entrar agora ao vivo com ele.
0: Vamos curtir então?
2: Bora!
3: Bora!
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0: Mix 11:46, você tá curtindo o show do Elton John, direto da Cidade do Rock. Ele é um grande artista, né? Nem parece que o cara tá com 79 anos, arrebentando no palco. E a gente continua curtindo aqui na Mix.
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0: The One. 1992, aqui na programação da Mix. A gente vai fazer um intervalo curtinho e na volta tem mais Elton John direto da cidade do rock. É o Rock in Rio 2026. É Mix. Hey!
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1: Mix meia-noite 3 e continua rolando o Rock in Rio, showzaço do Elton John, direto da cidade do rock, e a gente continua acompanhando aqui na Mix.
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1: Mix, faltando 15 minutos para as duas, fechando o showzaço do Elton John com Your Song. E assim termina mais uma apresentação histórica no Rock in Rio. Elton John, uma lenda que atravessou gerações, trouxe para o palco o mundo seus grandes clássicos, seu piano e toda a personalidade de um dos maiores nomes da música mundial. Um show para celebrar uma carreira extraordinária e músicas que já fazem parte da nossa memória, né? E o Rock in Rio ainda não acabou, não. O festival volta na próxima sexta-feira, dia 11, pro segundo e último fim de semana. Vai rolar Stray Kids, Alok, Jamiroquai e muito mais. E a Mix é a rádio oficial do Rock in Rio 2026.
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1: Sou a Giovana de Mogi das Cruzes. Toca pra mim uma do Guns N' Roses. Don't you go take the time,
2: cause the lights are shining. Aqui é Simone e eu quero pedir a música do Backstreet Boys, Everybody.
3: Fala galera da Mix, que é Valdir. Toca uma música aí do Coldplay.

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1: 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Então continua por aí curtindo. 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
1: Mix, essa é a hora em que a gente dá um plus na programação. É o Super Mix trazendo muita música legal. Essa edição acabou, mas fica ligado, fica ligada que a qualquer momento estamos de volta.
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Mix 4 e meia.

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1: Comunicado. A excelentíssima senhora juíza eleitoral da 72ª Zona, sediada em Campina Grande, comunica às eleitoras e eleitores interessados que transferiu as sessões número 14, 15, 16, 17, 18, 19, 20, 21, 22, 23, 24 e 25, que funcionavam no prédio da Escola Espaço Educacional Carmela Veloso, para o prédio da Escola Estadual Ademar Veloso da Silveira, conhecido como Estadual de Bodó Congó, situado na rua João Vigolino de Araújo, 1043, bairro de Bodó Congó, Campina Grande. Transferiu as seções números 128, 129, 130 e 162, que funcionavam no prédio da SAB de Santa Rosa, para o prédio do Grupo Escolar Tiradentes, situado na rua Presidente Costa e Silva, 420, bairro de Santa Rosa, Campina Grande. Transferiu as seções números 79 e 80, que funcionavam no prédio da Escola Estadual de Ensino Fundamental e Médio Nossa Senhora do Rosário, para o prédio do Colégio Estadual da Prata, situado na rua Duque de Caxias, 235, bairro da Prata, Campina Grande, Paraíba. Quinta-feira, 27 de agosto de 2026. Rosimeire Ventura Leite, juíza da 72ª Zona Eleitoral.
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Wannatype. Mix agora 6h24, o som do BTS Swim. Excelente manhã de terça-feira. Para muitos, a semana começa agora, já com um dia menos, o que é sensacional. Fala aí, é o teu caso? Bom, de um jeito ou de outro, só de ter passado a segunda já é alguma coisa. Então aproveite seu dia e que ele renda bons frutos para você. Que seja um dia vitorioso. Bom trabalho.

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0: Ansiosos da sua memória, além de arrepiar, surpreender e emocionar. É o Baú da Mix pra todo o Brasil nessa manhã de terça-feira. Aliás, se você não se emocionar com essa primeira música aqui, você não tá vivo ou viva. Linger, do Cranberries, tá bom? Pra gente começar, 7h31 agora. Bom dia.
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3: Mix 8 e 1.
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0: meu, é só gravar o seu áudio.
1: Bom dia, galera da Mix. Aqui é o Kleber de Porto Alegre, pedindo uma música da Kenice Lopes. Grande abraço a todos, é a Mix.
0: Obrigado, Kleber. Um salve pra Porto Alegre, Rio Grande do Sul, também na sintonia da Rádio Mix. Vamos então com esse baita hit da Jennifer Lopes. Essa tem um tempo que a gente não toca, hein?
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0: Mix agora 8h13, som do One Republic, Need Your Love.
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0: E aí, qual vai ser nessa terça-feira? Manda o seu áudio pedindo o som que você tá afim. 11

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1: Alô, Rádio Mix. Aqui é Reginaldo de Manaus. Ligado na Mix. Toca Nath Rhodes pra nós. Abraço. Bom dia a todos.

0: também. 11 9 8 3 4 0 8 mil. Quem que tá aqui agora?
1: Bom dia, Rádio Mix. Meu nome é Anderson. Eu estou falando aqui direto do trabalho. Eu gostaria muito de ouvir Nicki Minaj, Starships.
0: Você viu direto do trabalho dele, o Anderson participando aqui. Valeu demais. Starships, hein? Boa escolha. 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
0: Mix agora 8h29. Voltamos com o Pede no Zap pra todo o Brasil. Esperando o seu áudio aqui, hein? 11 9 8 3 4 0 8 mil. É só dizer o seu nome, a cidade onde você mora, o som que você quer, entre outras coisas, né? Isso aqui é só uma sugestão, fique à vontade. Mas manda aí a sua música que nós vamos tocar.
2: Fala galera da Mix, aqui quem fala é o Fernando de Campinas. Toca aí pra nós Ramones, Pet Cemetery, Mix, o melhor mix do Brasil.
0: Campinas, no interior de São Paulo, cidade também sintonizada aqui na Rádio Mix. Vamos lá, hein? Baita clássico do punk rock, música de cinema, enfim, boa escolha. Pet Sematary.
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0: Viu? Que vem agora, hein?
1: Olá, bom dia. Aqui é o Emerson de Pirituba. Gostaria de ouvir Barão Vermelho, Puro Êxtase. Um abraço a todos e boa terça-feira.
0: Ele ainda tá no feriado prolongado pra pedir uma música dessa. E cara, tem anos que a gente não toca. Esse som em 1998 foi um estouro em todos os lugares. E é uma música que faz a gente se esquecer um pouquinho que hoje é terça-feira. É ou não é? E também comemorar que é a semana mais curta. Vamos lá, por um

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1: Bom dia, Rádio Mix. Aqui é Kerlon, de São Luís do Maranhão. Quero ouvir Clocks do Coldplay. 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

0: Mix agora 4 para as 9, Billie Eilish, Wildflower.
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0: E acabou, obrigado você que participou e você que ouviu o pede no zap. Ainda bem que essa não é a única edição de hoje.
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1: Mix 8:57.
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0: Mix agora 9:26 é o Post Malone e Rockstar.
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Dá. 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
6: Mix 10:57.
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8: Comunicado. A excelentíssima senhora juíza eleitoral da 72ª Zona, sediada em Campina Grande, comunica às eleitoras e eleitores interessados que transferiu as sessões número 14, 15, 16, 17, 18, 19, 20, 21, 22, 23, 24 e 25, que funcionavam no prédio da Escola Espaço Educacional Carmela Veloso, para o prédio da Escola Estadual Ademar Veloso da Silveira, conhecido como Estadual de Bodó Congó, situado na rua João Vigolino de Araújo, 1043, bairro de Bodó Congó, Campina Grande. Transferiu as seções números 128, 129, 130 e 162, que funcionavam no prédio da SAB de Santa Rosa, para o prédio do Grupo Escolar Tiradentes, situado na rua Presidente Costa e Silva, 420, bairro de Santa Rosa, Campina Grande. Transferiu as seções números 79 e 80, que funcionavam no prédio da Escola Estadual de Ensino Fundamental e Médio Nossa Senhora do Rosário, para o prédio do Colégio Estadual da Prata, situado na rua Duque de Caxias, 235, bairro da Prata, Campina Grande, Paraíba. Quinta-feira, 27 de agosto de 2026. Rosimeire Ventura Leite, juíza da 72ª Zona Eleitoral.
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9: Doutora Altenés, eu tenho uma dúvida. O que é a sarcopenia?
10: Mix. A sarcopenia é a perda de massa muscular e de força muscular do nosso corpo. Essa é uma doença que acomete muitos idosos e ultimamente o número de jovens acometidos vem crescendo bastante. Para termos o diagnóstico de sarcopenia, temos alguns sinais e sintomas como a perda de força muscular, a dificuldade em se locomover e em subir escadas, a perda de peso e o desequilíbrio ao andar. Muitas vezes, as principais causas são o próprio sedentarismo, as alterações hormonais, a má alimentação do dia a dia, o próprio envelhecimento e algumas infecções, inflamações e doenças que gerem a perda de musculatura. A sarcopenia tem prevenção e pode ser melhorada com uma qualidade de vida adequada e mais saudável. Se quiser mais dicas, me segue no Instagram, @elton_eneas, e te ajudo com mais dicas.

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0: Mix agora meio-dia e 32. Tá no ar mais uma edição do Top Mix com aquelas que você mais curte aqui na nossa programação. É simples demais. Vai em radiomixfm.com.br pra colocar a sua curtida. A gente

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1: Mix meio-dia 48, a posição de número 1, o som do BTS Swim. Se você ainda não colocou o seu like, vamos lá, radiomixfm.com.br. Às 5 tem mais.
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1: Mix 1:58, Just Bieber, Friends.
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1: 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Mix 2 horas.
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0: 2h57, Backstreet Boys, As Long As You Love Me. Depois do break, a gente volta com o Super Mix, trazendo 40 minutos direto, só com as melhores, pra você animar tudo nessa tarde de terça-feira.
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1: Mix 3 e 1, ótima tarde de terça-feira pra você que tá na sintonia do melhor mix do Brasil. Tá começando mais uma edição do Super Mix, são 40 minutos a partir de agora, só com as melhores da programação. E pra começar, tem o som do One Republic, Need Your Love.
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1: Mix 3:28, Just Bieber, Nick Minaj, Built and the Beat. E a gente continua por aqui com Super Mix, mandando 40 minutos direto só com as melhores. Chegando agora, a versão exclusiva da Mix.
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1: Mix 3:41, fechando essa edição do Super Mix ao som do Tiesto, The Business.
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0: Mix 4 e 2, Bon Jovi, It's My Life. Depois do break, a gente volta pra conferir três das músicas mais pedidas da história da Mix no ano de 2004.
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0: 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Mix 4 e 4. 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

0: Mix 443, Beyoncé, Halo, e depois do break tem mais música pra você curtir nesse final de tarde aqui na programação da Mix.
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0: Mix 5 e 3 e o som do Maroon 5, One More Night. A gente vai para mais um rápido break e na volta tem o Top Mix com a sequência das 4 músicas que mais rolaram em toda a rede Mix de rádio nesta terça-feira. Não sai daí.
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1: Mix 5 e 4.
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2: Mix 5 e 6, ótimo final de tarde pra você que tá na sintonia do melhor mix do Brasil. Tá começando o Top Mix. A partir de agora, só as músicas que mais rolaram em toda a rede Mix de rádio no dia de hoje. E pra começar, na posição de número 4, Bruno Mars, I Just Might.
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1: Mix 5 e 24 BTS Swim, fechando na primeira posição do Top Mix.
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1: Se você curte filmes de comédia, ouve só essa notícia. O filme Entrando numa Grande Fria ganhou novo trailer e data de estreia. O novo longa vai trazer de volta os atores Ben Stiller e Robert De Niro nos papéis principais de Greg e Jack, além de outros atores dos filmes passados. A trama agora vai mostrar os filhos do Greg adultos e ele no papel de sogro, tendo que aceitar a futura nora, que vai ser interpretada pela cantora Ariana Grande. Entrando numa Grande Fria, chega aos cinemas brasileiros no dia 26 de novembro. Para conferir o trailer, basta acessar o site da Mix, radiomixfm.com.br.
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Mix faltando 14 para as 6. Aqui na Mix rolou Shivers com o Ed Sheeran e a música Não Para. Lembrando que daqui a pouquinho, às 6 da tarde, você não pode perder mais uma edição do Mix do programa. Hoje está bem legal nessa terça-feira. Então se liga, já já, 6 da tarde começa o Mix.

0: 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A excelentíssima senhora juíza eleitoral da 72ª Zona, sediada em Campina Grande, comunica às eleitoras e eleitores interessados que transferiu as sessões número 14, 15, 16, 17, 18, 19, 20, 21, 22, 23, 24 e 25, que funcionavam no prédio da Escola Espaço Educacional Carmela Veloso, para o prédio da Escola Estadual Ademar Veloso da Silveira, conhecido como Estadual de Bodó Congó, situado na rua João Virgulino de Araújo, 1043, bairro de Bodó Congó, Campina Grande. Transferiu as seções números 128, 129, 130 e 162, que funcionavam no prédio da SAB de Santa Rosa, para o prédio do Grupo Escolar Tiradentes, situado na rua Presidente Costa e Silva, 420, bairro de Santa Rosa, Campina Grande. Transferiu as seções números 79 e 80, que funcionavam no prédio da Escola Estadual de Ensino Fundamental e Médio Nossa Senhora do Rosário, para o prédio do Colégio Estadual da Prata, situado na rua Duque de Caxias, 235, bairro da Prata, Campina Grande, Paraíba. Quinta-feira, 27 de agosto de 2026. Rosimeire Ventura Leite, juíza da 72ª Zona Eleitoral.
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1: 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Vamos começar esse programa Caco Grandino e você pode mandar beijo para quem você quiser. O telefone tá liberado, é só você mandar a sua mensagem no arroba Mix Tudo na Mix. Teve época de torpedo, teve época de ligação, teve época de SMS e agora é o WhatsApp, Caco. Ai, cadê o Caco? Você tá desligado! Isso é coisa dos anos 80, sabia? O cabo não passar direito.
2: Agora sim. Engraçado, você colocou essa música, me veio uma imagem na minha cabeça. A minha mãe com aquele cabelo, sabe? Meio que parece que passou laque pra ele ficar gigantão,
1: gente,
2: assim.
1: Gente, cabelão bonito, cacheado,
2: bonito,
1: ondulado.
2: Com volume.
1: Olha, nesse fim de semana, ontem principalmente, né? 7 de setembro, feriado, viralizou nas redes sociais a trend dos anos 80. Todo mundo vestindo roupas e looks dos anos 80. Inclusive, eu postei no meu, no giza.com, gisa.com. Quem quiser ir lá me ver nos anos 80, tô lá. A Yas fez um stories agora e marcou eu
2: demais.
1: E o Caco lá nos 80. E você? Fez o seu stories? O Caco não conseguiu.
2: Não. E na verdade, eu usei a IA errada, né? Fiquei sabendo. Logo eu, que sou ali fanático por IA, fui tentar girar em uma, deu tudo errado. Ou seja, uma hora eu parecia, outra hora não parecia. Mas daqui a pouco eu vou postar uma foto minha de anos 80. Aliás, nascemos nos anos 80, né,
1: Kelly? Eu nasci em 87. Eu queria ter vivido os anos 80. Sabe o que eu achei da trend? Assim, eu amei os looks, eu amei os cabelos, eu amei os acessórios, os brincos. Eu acho que tudo brilhava muito mais. Agora, uma coisa que eu nunca entendi é não ter vivido os anos 80 e amar isso aqui, ó.
2: Poperosão, né?
1: Cara, as músicas dos anos 80...
2: Cara,
1: que me perdoem os músicos do momento, Caco.
2: Ó.
1: Mas olha isso aí.
2: Já estamos aqui, ó.
1: Ó, alguém
2: tá
1: podia trazer um gel aqui pra gente, né? A Karina Andrade, a nossa jornalista, ela tem tudo! E se ela me maquiar?
2: Um
1: ela não tá aqui, né?
2: Não.
1: Ela tá no Rio de Janeiro, tá voltando, né? Tá fazendo a cobertura.
2: É.
1: Ai, que pena! Senão eu ia me maquiar aqui agora, lá nos 80.
2: Ô, posso falar? Esse negócio de buraco na...
1: Ah.
2: Esse negócio que eles falam aí de buraco na camada de ozônio, eu sei a culpa.
1: É o quê?
2: É do laque dos anos 80, cara.
1: Cara,
2: não são os automóveis, não.
1: Por
2: não
1: favor.
2: É o combustível fóssil.
1: O Caco tem razão.
2: É, cara, porque era só laque, mano.
1: Era só laque. Ó, e as foi atrás de gel e atrás de maquiagem. Eu vou me montar nos 80 hoje no programa. Mas assim, em clima dessa trend, em clima das músicas dos anos 80, dessa nostalgia que tá nas redes sociais, obviamente que a gente vai falar disso hoje no programa, né, Caco? Vai ser demais,
2: isso.
1: Mano.
2: Pô, se a gente for analisar, né, como a gente se vestia, como a gente se comportava nos anos 80 com relação a como a gente se comporta agora,
1: nossa.
2: Sabe qual é a primeira coisa que uma galera que nasceu nos anos 2000 vai falar?
1: O quê?
2: Cafona.
1: Cafona, brega.
2: Mas pode falar?
1: Eu achava demais.
2: Cafona, mas era bom demais.
1: Ô, Caco, mas eu acho que tava mais bonito. Arrumou, Yas? Você conseguiu uma sombra?
2: Era tudo exagerado, era tudo meio glam.
1: Gel, conseguiu gel?
2: Gel? Também.
1: Ai, gente, eu preciso
2: mudar. Você vai passar
1: meu
2: gel
1: cabelo.
2: Em mim, no meu cabelo?
1: Um laque, alguma
2: vai
1: coisa?
2: Topete
1: ah,
2: em mim,
1: eu queria
2: cara.
1: Me montar nos 80.
2: Ô, oh, sabe o que eu tô sentindo falta no meu lookinho? Aquela jaqueta jeans
1: então,
2: com pelinho aqui, sabe, de carneiro.
1: Tem muitos looks,
2: tem
1: cara.
2: Muitos
1: eu
2: lookinhos.
1: Acho que a galera se vestia até melhor, sabe? Pelo menos as redes sociais entregaram isso. Agora tem um negócio. A Yas, a nossa produtora, já tem o cabelo dos anos 80!
2: Tem muito.
1: Entra aí na live pra vocês conferirem isso, esse cabelo lá nos 80 natural. youtube.com/mixtudonamix. Olha essa música, cara. Olha isso. Quantos inscritos a gente tem no YouTube?
2: Agora, nesse exato momento, temos 4.320 graminhas chegando junto com a gente aqui, hein?
1: Nossas graminhas, gente. Estamos ali na nossa plantação do Mix Tudo. Entra no youtube.com/mixtudonamix. Se inscreve no canal. Eu sei que é estranho pra você dos anos 80 esse lance de... se inscrever em canal. Mas entra, vai. Vamos viver um pouco
2: estranho.
1: Disso.
2: Pô, agora me deu uma nostalgia.
1: Kate Bush, cara.
2: É, sabe essa música? Você sabe que ela tá naquele super seriado que a gente devorou?
1: Qual?
2: Naquela plataforma de streaming. Chamado Stranger Things.
1: Stranger Things.
2: Nos anos 80.
1: E essa música, inclusive, voltou no topo das paradas por conta dessa trilha.
2: E
1: mas
2: teve gente que achou, inclusive, que essa música era nova, recente.
1: É,
2: essa música
1: nova.
2: É lá de trás, meu.
1: Oh.
2: Essa música ainda a galera escutava, sabe como, Gi?
1: Como?
2: Na fita cassete.
1: Usando aquele como é que fala? Usando aquelas jaquetas com aquele cabelo, andando de Opala.
2: De Opalão,
1: aqueles carrão antigos,
2: é,
1: né,
2: cara.
1: Mano?
2: Você lembra que... Não posso falar isso aqui, não é? Deixa pra lá.
1: Falar, cara.
2: Não, que antigamente você pegava, por exemplo, batia na lataria de um Opala, cara, você dava um... Era tipo...
1: Era
2: que
1: ele
2: bater na parede, é.
1: Era
2: um carro de ferro. Porque eles acreditavam antigamente, olha que maluco, que quanto menos o carro deformasse numa batida, mais protegido a pessoa estaria dele. Erraram feio.
1: Errou,
2: né? Errou feio. Mas isso que era legal. Entendeu? O carro era duro, assim, totalmente...
1: Opalão,
2: é
1: né?
2: Opa.

0: balão de aço.
1: Aquela tampa da frente, se caísse na cabeça, matava uma, mano, de tão pesada.
0: Oh, aí que a galera fala, pô, vai fechar ali o capô, solta, né? Solta. Se você fechar o dedo no capô do Opala, perdeu.
1: Perdeu o dedo.
0: Perdeu o dedo,
1: falando,
0: cara,
1: em dedo, né, teve um cara que perdeu o dedo no Rock in Rio.
0: Quê?
1: Pois é, cara, um influencer. Assim, cara? Ah, eu tô trazendo aqui as atualizações aí pra galera.
0: Que informação aleatória.
1: Aleatório, mas o cara perdeu um dedo, mano. Ele perdeu, cara.
0: Mas ele achou?
1: Ah, o amigo achou.
0: Mas e aí?
1: O amigo achou o dedo.
0: Achou,
1: mas já
0: tem
1: era.
0: Chance,
1: já
0: não
1: era,
0: tem,
1: perdeu
0: não
1: um
0: deu?
1: Dedo.
0: Ah, meu.
1: Por isso que eu te falo, galera, ó, todo mundo que tá ouvindo o programa, não vale tudo por engajamento, cara. Pelo amor de Deus, cara.
0: Não, agora você vai ter que contar. Ele perdeu o dedo fazendo alguma coisa.
1: Ele é um influencer. Ele tinha um ingresso pra entrar no Rock in Rio. Eu tô falando das últimas coisas que aconteceram aí, né, no fim de semana.
0: Aliás, estamos em época de Rock in Rio.
1: E lógico,
0: né,
1: que a gente tem ainda um negocinho aqui de Rock in Rio hoje pra apresentar pra vocês. Mas entrando nesse clima aí, o influencer, ele quis mostrar brechas do evento pra você conseguir entrar sem pagar. Perdeu um dedo. Não vale a pena, tudo por engajamento, galera, pelo amor de Deus.
0: Eu posso falar? Eu preferia ter comprado o ingresso e ficado com o meu dedo.
1: Não, e você vê que doido, cara. E o cara tinha ingresso, só queria achar brecha pra gerar conteúdo, gente, pelo amor de Deus. Mas mudando de assunto, na época dos anos 80 não tinha isso.
0: Não.
1: Não tinha esse negócio de like, não tinha esse negócio de engajamento, não tinha esse negócio de ser famoso nas redes sociais, não tinha essas paradas. O negócio era viver o agora. Então agora a gente vai voltar pros anos 80 e fala aí. Usaria o cabelo dos anos 80? Um look dos anos 80? O que você mais sente falta dos anos 80, uma banda dos anos 80. Hoje o assunto é anos 80 e manda áudio no @mixtudo na Mix. Ah, Caco, já vou começar assim, ó.
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1: Pronto, Caco, eu acho que já tô mais anos 80, vai.
0: Já. Eu acho que faltou. Então, mas faltou exagerar um pouco na maquiagem. Porque isso era uma característica nos anos 80. Tudo era exagerado.
1: Mas
0: cara,
1: eu não tenho maquiagem, ninguém na rádio tem. Mas ó, um pouquinho já melhorou, né? Passei um batom, um blush. É. Taquei uma sombra, já tô melhor.
0: Você tá
1: né?
0: parecendo aquela atriz cara. Do Stranger Things que eu falei agora na live.
1: Vem aqui, Yas. Quer ver? Galera, vocês da live. Vem cá, galera. Cola. É youtube.com/mix tudo na mix. Vem cá, Yas. Me empresta seu cabelo. Vem aqui em cima.
0: Me empresta seu cabelo, vai.
1: Me empresta aqui seu cabelo.
0: Ó.
1: Vem cá.
0: Vamos ver.
1: Agora ficou melhor?
0: Na verdade, não.
1: Tô anos 80, cara?
0: Não. Tá parecendo que a cabeça da Yas tá em cima da sua cabeça, então a sua cabeça tá muito estranha.
1: Poxa, é que o cabelo da Yas é muito original, cara.
0: É original
1: anos 80. Porque, na verdade, eu acho que nos anos 80 a galera prezava muito também pra beleza natural. É ou não é? Nosso convidado, Tico Santa Cruz, aqui com a gente nos estúdios da Mix, tudo bem?
2: Tudo bem.
1: Você viveu bastante, né, os anos 80?
2: Ah, eu nasci em 77, né? Então, os anos 80 eu fui... criança e pré-adolescente, né? Os 90 eu já tava entrando já um pouco mais na adolescência.
1: Eu era criança,
2: mas eu tenho ótimas recordações dos anos 80, assim, muitas recordações. Quer ver? Tinha uma coisa chamada New Wave, que era um gel.
1: Nossa, vou até colocar uma música aqui, ó, vai, pra você contar.
2: De Volta para o Futuro, por exemplo, que é um filme clássico, né?
0: Uh-huh. McFly!
2: Dos anos 80 ali, tipo, eu me lembro de querer andar de skate, só que meu skate não voava, né? Aí o máximo que a gente fazia era tipo jogar o skate por baixo do banco, assim, pra poder pegar do outro lado correndo. E tinha muitas recordações boas, assim, de ir pra aquelas festinhas que rolavam. Aí o menino levava salgadinho e o menino levava
0: refrigerante.
1: Dá uma saudade, né?
2: Muita coisa legal, assim. Não tinha. A gente vivia, né? As coisas no mundo real, assim.
1: No agora, assim, né? Na essência da coisa mesmo. Coisa que hoje em dia a gente se perdeu um pouco, né?
2: Tinha
1: cara? Que
2: chute, lembra do que chute?
1: Lembra do que chute, verdade, os tênis, né?
2: Eu usei muito que chute. Enfim, gostava muito de jogar futebol, então adorava jogar futebol no colégio e a hora do recreio também era legal pra caramba. Tava todo mundo animado, brincando, jogando futebol, educação física. Coisas que eu acho que a galera de hoje em dia... não aproveita tanto.
0: E sabe uma coisa que eu tava vendo, um estudo, que falam que a gente que é de gerações passadas, né, anos 80, 70, a gente tinha um nível de recompensa muito maior, porque a gente tinha que esperar pra tudo, tipo.
2: Ah, sim.
0: Tipo assim, eu quero encontrar a galera. Beleza, você tinha que esperar o telefone ficar vago pra você poder ligar pro João, pro Diego, pro Manuel,
2: sem
0: pra
2: dúvida.
0: Não sei o que. Marcou com todo mundo, aí era, sei lá, 3 horas pra frente. Então você ficava naquela expectativa. Pô, já liguei pra todos os brothers. Porque também era caro, né? O meu pai não liberava também o telefone lá em casa. Falando, não, pode ficar aí batendo papo, pode ficar ali. Não, vai
1: não,
0: ligar.
1: Não, tudo era muito diferente.
0: Tudo era diferente.
1: Sabe uma curiosidade sobre rádio, galera? Eu não sei se vocês vão lembrar, né? Vocês sim, mas quem tá chegando agora... Lembra que os locutores usavam muito rádio mix, usava SR? Era por conta do sinal, acredita? Pra não dar pico.
0: Não dá.
1: O sinal não era tão bom. Então eu falava, rádio... Às vezes não saía direitinho pra pessoa ouvir.
0: Rádio.
1: Então é Rádio Mix FM SR, vem disso, da
0: caramba,
1: qualidade.
0: Então era por isso que a minha avó, ela falava assim, era a única que me chamava assim, ela não falava Conrado.
1: Conrado.
0: Né, pra galera que não me conhece. Era Conrado. Eu falava, caramba, acho que minha avó escutou muito rádio, então.
1: O rádio. Eles usavam muito isso, né? Agora falando de música, Tico Santa Cruz, que deu um showzaço junto com os meninos lá no Rock in Rio. Vamos falar de músicas,
0: hein?
1: Dos anos 80, então. Você que viveu ali um pouco dos anos 80, mas depois você foi ficando grande já. Mas referências pra você, assim, que você fala, cara, isso é bom demais, mano.
2: Você
1: ouvia na época.
2: Então, na verdade, assim, eu ouvia muito, sempre ouvi muito rádio, né? Então a minha formação toda é de rock brasileiro nos anos 80 ali. Então eu escutava essas bandas com as quais agora, por exemplo, como o Biquíni, que eu tive o privilégio de compartilhar o palco. Titãs, Barão, Paralamas, Legião Urbana.
1: Olha essa
2: Raul,
1: cena, né, mano?
2: Né, a primeira vez que eu vi o Raul na televisão, eu era bem pequenininho, no Platinum Zoom, né? Ele apareceu assim, eu falei, caraca, quem é esse cara, tipo, estranho, né? Barbudão, assim, falando umas coisas muito doidas e tal. E os anos 80 tinha uns programas, tipo programa do Chacrinha, Clube do Bolinha, umas coisas que eram os programas como é hoje em dia, sei lá, o do Luciano Huck, por exemplo.
1: Uh-huh.
2: Mas eram programas que eram só para música.
0: Sim.
2: Né? Então tinha um programa que eu não me. Que eu sou, no, no, seu, era as músicas mais tocadas. Agora não tô tentando me lembrar o nome, se era Disco de Ouro, Roda de Ouro. Alguma coisa que passava numa sexta-feira, que era assim, as músicas que tocaram mais durante a semana iam pra esse programa. E a gente podia ver os artistas na televisão. Né? Então, assim, a minha formação é muito da música brasileira. Depois que a MTV chegou, foi que eu comecei a me ligar um pouco mais em clipe, videoclipe. Aí já era final dos 80, início dos 90. Né?
1: Que
2: então...
1: top, né, cara?
0: Mas o Tico falando me passou um filme na cabeça. Que uma das coisas que mais marcaram pra nós, músicos, né? Eu não vivi essa época como músico nos anos 80, tinha 4 anos de idade. Mas uma coisa que a gente vê quando abre o baú, Tico, era aqueles playback feicão.
2: Ah, sim.
0: Galera, o playback, quando a gente fala, é quando o artista vai na televisão, ele não tá tocando de verdade, tá tocando lá com a música tocando por trás.
1: Tudo mentira?
0: Mas era um exagero naquela época, cara. Porque era assim, e chegava o baterista, né? Uma puta música elaborada, com virada de batera. O cara chegava com uma caixa.
2: Com
0: um pratinho. E a galera se divertia e era aquilo que tinha, entendeu?
1: Muito louco,
0: era,
1: né?
0: Muito louco. Por isso que eu falo, cara, que os anos 80, acho que marcou muito, porque era muito exagerado, tudo era muito exagerado.
2: Sabe o que,
0: né?
2: Que tinha nos anos 80 também que era legal na rádio?
1: O quê?
2: Eram os programas que tinham de madrugada, que tipo... Tocava
1: Love
2: música
1: Night.
2: E o cara traduzia ao mesmo tempo.
1: É, com aquela voz assim,
2: aí o cara,
1: né?
2: Nossa, eu te amo, você é a mulher da minha vida.
1: Eu não pensei em encontrar alguém assim.
0: Você, com certeza, se tivesse nessa época, já, além de apresentadora, de locutora, você ia ser, tipo, tradutora de músicas com essa voz, né, romântica.
1: Nossa,
0: também, né?
1: É, então, se você pega... Depois vamos brincar disso?
2: Isso era muito clássico. Nossa,
1: mano, a gente vai ter que fazer esse momento aqui. Claro que a gente vai trazer isso tudo e muito mais, inclusive áudios da nossa galera. Gente, Tico Santa Cruz tá no estúdio da Mix, vocês podem mandar perguntas pra ele no @mixtudonamix, que é o nosso Instagram, pode mandar áudio, falar o que você tem saudade dos anos 80, pode falar de música e de tudo. E também na live no youtube.com/mixtudonamix, que é o nosso canal novinho, já vai se inscrevendo lá, a gente volta já já.
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1: Mix, são 6h33 de volta por aqui. Hoje falando dos anos 80, saudades dos anos 80. Ô, Caco, o Tico Santa Cruz falou que na... Como é que é? Nos anos 80 tinha um programa de rádio que, de madrugada, né? Que aí tocava aquelas músicas românticas, aí o locutor ficava traduzindo. Essa aqui, ó. Cyndi Lauper, a gente vai tocar essa música já já aqui na programação, porque agora, sabe o que eu tava pensando em fazer, Caco? Traduzir uma música da Cyndi Lauper, não essa. O que você acha? Você acha que eu devo?
2: Você vai fazer em real time?
1: Vamos tentar.
3: Ué, era real time.
2: Né? Era real time.
1: Ó, eu vou pegar essa daqui, ó.
2: Você tem a letra aí?
1: Eu tenho.
2: Então vai.
1: Então vai, gente, igualzinho antigamente.
2: Mano,
1: vai.
2: Imagina isso virar moda no rádio, Tico.
1: Gente,
3: tá vendo?
2: Música em inglês e galera fala, não, agora vai ter que ter tradução aí.
1: Vamos ver na época. Direto pros anos 80.
3: Nossa, isso é demais, hein?
2: De Giza.
1: Vai bater o carro, hein, gente? Cuidado.
2: Calma,
1: aí.
2: Calma, não, para.
1: E não é pra lembrar de amor antigo também, não, hein?
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2: Continua.
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3: Aê, sensacional.
2: Oh, agora temos mais um
3: voltei
2: quadro.
3: Voltei no túnel do tempo mesmo agora, hein?
1: Mano, não era isso?
3: É isso mesmo,
1: mano, que
3: assim.
1: Da hora.
2: Agora a gente tem mais um quadro aqui no Mix Tudo, cara.
1: O quadro, traduzir. Gente, vamos fazer isso. O Traduziza.
3: Pô, isso
1: já
3: é muito
1: sei.
3: Bom, cara.
1: Traduziza. Toda quinta-feira a gente faz uma tradução, pelo menos um pedacinho da música. É. Eu vi, cara, nosso diretor aí, ó.
3: Vai fazer sucesso, porque...
1: Mas isso é muito legal, né?
3: Isso é assim, e a letra é bem psicodélica, né? Você vê que, tipo...
1: É, rapaz. É. Imagina nessa época, hoje eu fui aqui rapidinho no Google, achei a tradução. Na época era complicado.
2: A gente tá falando de tudo que a gente gostava dos anos 80, que a gente gostaria que voltasse. Agora eu vou fazer uma polêmica.
1: Mano,
2: polêmica.
1: Só uma pausa. A Silvana falou tic-tac do relógio, ela disse tic-toc. É por causa do tic-toc dos anos... Agora,
2: tic-toc do relógio.
1: É por conta do tic-toc do agora,
2: Deus,
1: cara.
2: Hoje,
1: tá,
2: né,
1: gravado,
2: ó, uma coisa que vocês não gostavam dos anos 80. Eu já tenho a minha. Minha parada que eu falei, não, isso aí não precisa voltar.
1: Vai, Tico, você.
3: Ah, tem que pensar agora.
1: Uma coisa que você não gostava dos anos 80, deixa eu pensar, cara... O que,
2: Caco?
1: Tá
2: fácil,
1: então vai,
2: né?
1: Vai.
2: Não, eu tenho algumas.
1: Que você não gostava? Então vai, Caco, vai você.
2: Mertiolate, né, mano?
3: Ah,
1: nossa,
3: crer.
1: Verdade.
2: Isso aí não era remédio, isso era castigo, cara. Que você ia sair do rolê, aí a mãe virava e falava assim, ó, você não vai botar joelheira, capacete, vai voltar todo ralado aqui,
3: mesmo.
2: Vou tacar mertiolate em vocês. É, não deixa que voltava
1: remédio
2: todo ralado.
1: Remédio de piolho também, meu Deus, como
2: castigo.
1: Doía aquilo.
2: Nossa,
1: ó, piolho! É. Piolho dos anos 80 ainda
2: muito
1: tem piolho?
2: Tem, claro que tem.
3: Não, nos anos 80 tinha, pô, não tinha... Era complicado, tinha que ficar passando aquele pentezinho, né, fininho, pra tirar o...
2: Ainda
3: é assim, né?
2: Além
3: ou não, agora já tem remédio pra passar e cai tudo, né?
1: Nossa, tá uma delícia, gente. Inclusive, colem na live youtube.com/mixtudonamix. A gente tá falando aqui de tudo dos anos 80 e tem áudio.
2: Não, antes do áudio
1: não,
2: eu quero falar uma outra coisa que
1: tá.
2: Eu não quero que volte.
1: Você que manda.
2: Eu amava também ficar ali esperando no rádio com a minha fita cassete pra gravar a música. Você fazia, fez
3: tinha
2: isso
3: vinheta,
2: também.
3: Né?
1: Ah, isso é muito bom.
2: Aí você tinha que pular a vinheta, só que beleza, dava certo. Só que de repente...
1: O louco tu vai falar.
2: Não.
1: O quê?
2: A fita enroscava dentro do cassete. Aí, você ia ter que tirar a fita, ia ter que desembaraçar tudo ali dentro. Estragava o cassete, estragava a fita. Meu, aqui isso eu não sinto.
3: Tinha que pegar a caneta e girar na caneta.
1: Já que ele
2: não,
1: falou
2: ia
1: isso...
2: ficava tudo destruído também, ficava tudo amassado, o som ficava ruim.
3: Né?
1: Mano, já que o Caco falou isso, é uma coisa que a galera se irritava também. Às vezes, no rádio, que o locutor, ele ficava fazendo a cabeça de música, né? Enquanto a música tava começando, antes de sair a
2: pra
1: voz...
2: Assinar. Assinando.
1: Ele ficava assinando. Pô, mano, você tá estragando a minha gravação! Vamos de áudio.
2: Bora.
1: Vamos lá,
4: boa
1: saber.
4: Boa noite, Isa. Oi. Boa noite, Caco. Boa noite, pessoal do Mixtudo. Pô, que época boa, hein? Essa época dos anos 80. Eu sou de 1985. Vivenciei pouco a época, mas peguei um resquíciozinho ali, finalzinho dos anos, do início dos anos 90, finalzinho dos 80. Ainda brinquei bastante videogame, joguei os Ataris da vida, ouvi as fitas cassete, os filmes em VHS. Pô, muito bom, os quadrinhos, os gibis, né? Na época a gente chamava. Mas é uma época muito rica. Inclusive, a gente, vez ou outra, ainda vê muita referência anos 80 nas músicas atuais, no vestuário, até nos filmes, né? A gente vê aí o Stranger Things nas telinhas, as séries. É o Guardiões da Galáxia, que um dos personagens fazia total referência aos anos 80. Então, realmente, é uma época muito rica e que tinha muita vida. Mesmo com todo o exagero que a época tinha, era uma época bem...
0: Da hora.
4: Bem legal, assim, bem bacana para quem vivenciou. E que bom que essa geração, né, pode brincar um pouquinho, mesmo que através de uma trend aí, com relação a essa época. E, pô, um abraço aí para todo mundo. Boa noite, Gisa.
0: É bom. Valeu. Demais relembrar. Deixa eu estragar alguém que vai gravar essa música agora. Esse é o Mix Tudo na Mix. Você tá ouvindo o melhor programa do rádio brasileiro. Com a gente hoje, Tico Santa Cruz, que fez um showzaço no Rock in Rio. Daqui a pouquinho a gente vai falar da turnê dele, do show. E você não pode perder. Agora você ouve comigo, Cyndi Lauper. Música.

0: tudo.
1: E aí, alguém conseguiu gravar a música? Eu sei, eu estraguei a música, né? Eu fiz a cabeça de música, coisa da época dos anos 80.
0: Não, inclusive, teve um ouvinte que mandou aqui que tava tentando gravar no fita cassete, mas o cassete enrolou dentro do tocador e deu tudo errado.
1: Cara. Mano, e gravar em cima da outra gravação, né? A fita cassete, galera, pra você que nasceu assim como a Yas, né? Ali, depois dos anos 2000, dava pra gravar, né? Fazer regravações na fita, lembra?
2: Lembro.
1: Ah, mano, que saudade.
0: Sabe uma coisa que eu também gostava? Assim, mas era 90, mas veio dos 80. Ah. Era chegar no colégio com o meu Walkman.
1: Walkman.
0: E me sentia aquele coloridão, sabe? Roxo com cinza. Você lembra daquela marca?
1: Uh-huh.
0: Roxo, cinza e amarelo, né?
1: É, bem anos 80, né?
0: E muito anos 80, com aquele fone de espuma que passava um tempo e esfarelava e ficava só no metal na orelha.
1: Nossa, verdade, cara.
0: É, acontecia
1: muita
0: isso.
1: Muitas saudades. Ó, na virada do intervalo a gente vai falar de Rock in Rio com o Tico Santa Cruz, apresentação dos Detonautas e também dos shows. Fica aí.
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0: Estamos de volta e agora Rock Nacional. Segura. Love Nacional. Detona
2: alta. Estão falando que os 80 estão em alta, mas o baixo também tá. Aí, ó.
3: Olha aí. A moral.
0: Essa música a gente lançou aqui, não foi? Foi em março, né? Foi o álbum Rádio Love Nacional. Essa música tá tocando muito na nossa programação, Tico.
3: Eu fico muito feliz de saber disso.
2: Demais, né?
0: Tá bombando. Como é que foi ela lá no Rock in Rio?
3: Ah, foi legal. A galera veio, bateu palma, dançou, cantou. Foi muito bacana.
0: É, eu tava falando aqui agora há pouco, gente, na live. Inclusive, foi sexta, né? Vocês tocaram?
3: Foi, não sei.
0: E na sexta-feira a gente fez Sobe Som aqui ao vivão no Mix Tudo. O Tico tava arrebentando no palco. Várias clássicas do Detonautas também, mas também tocou músicas do Agora, né? Que você... Gente, Detonautas, ô banda ousada. Vai que vai, né? Não fica vivendo de passado. Isso é uma coisa muito da hora, o Tico, que vocês estão fazendo, sabia? Trazendo e propondo coisas, né?
3: Eu acho que sempre é um pouco arriscado, né? Quando você vai pegar um festival que tem 50 minutos, ainda mais quando você está compartilhando o palco com uma banda grande, né? Como é o caso do Biquíni.
0: Verdade.
3: Que a gente combinou de fazer 4 músicas juntos, então o repertório ficou mais curto. Então, nosso é muito hit, né? E a gente falou, não, vamos dar um passo pra frente aí. A gente colocou Potinho de Veneno logo de cara.
0: Também tá bombando, né? Aqui na programação.
3: E foi muito bem recebido, até porque a gente criou toda uma estratégia visual pra poder a galera curtir e se divertir. E depois a gente colocou Rádio Love e a galera já veio cantando, assim, no Rádio Love. Foi bem bacana.
0: Top, né?
2: E uma coisa que eu falei pro Tico, quando a gente lançou a Rádio Love aqui no Mix Tudo, que eu vou repetir, essa música é solar demais, cara.
3: Sim.
2: Ela é bem...
0: Ela é.
2: Você sentiu essa energia no Rock in Rio quando você tocou ela? Tipo, a alegria da galera de estar vendo vocês ali tocando essa música?
3: Foi muito legal, porque assim, na hora que a gente tava tocando, foi justamente na hora que tava a transição do pôr do sol pra noite.
2: Ah, é o arrebol, né, que chama?
3: É, justamente nesse momento.
2: É o lusco-fusco, né? O cair do dia.
3: Tava saindo da cor do final do dia ali, entrando à noite. E ela fala isso logo na primeira frase, né?
0: Nossa.
3: Tipo, chega a noite, some o sol, né? E aí eu, na minha cabeça, óbvio, né? Eu que tava ali viajando. Falei, caraca, filme, né? Filme lá, ó.
0: É inacreditável.
3: Eu tava olhando e cantando, assim, lindo o visual, assim, do final do dia, assim. Foi incrível.
2: Aliás, tem um horário preferido de show?
3: Esse horário é o meu horário preferido.
2: Não é dia, não é noite?
3: É o horário que a gente pegou o João Rock, que a gente fez o Rock in Rio. É um horário que combina muito com o Detonautas, que as nossas músicas falam sobre isso também, né?
2: Uhum.
3: Então, são climáticas nesse lugar. Então combina, né? Trilha sonora do pôr do sol.
0: Ô, Tico, você já tocou em inúmeros festivais, mas eu acho que cada vez que sobe no palco é um presente, não é? Você ali no Rock in Rio junto com os meninos, pensando a cena do rock nacional, né? Poucas bandas continuaram, né? E ali tinha os grandes nomes do rock brasileiro e Detonautas ali, cara, fazendo história junto com essa galera. Eu não vou dizer retornando, né? Que não é que tá retornando agora, mas que o rock tá ganhando... Um up agora nesse momento, a gente sabe que sim, né?
3: É, a gente é muito grato, né? A carreira do Detonautas é uma carreira muito de resiliência também. A gente já passou momentos bem difíceis e conseguiu avançar e continuou criando. E toda vez que a gente vai entrar num grande festival, a responsabilidade é muito grande.
0: Grande, isso.
3: Né? Tem que ter muito cuidado. A gente é cuidadoso, a gente ensaia. A gente vive a coisa da forma como a gente acredita que é a forma correta de se viver mesmo, assim. Não é mais um ou, ah, vamos lá, cumprir tabela. Não, é um dia especial, é uma noite importante, é um momento que a gente está ali concentrado e visualizando todos os detalhes, porque os detalhes é que fazem a diferença no final das contas.
0: Não, total.
3: Né? Então, tipo, quando você consegue entregar, aí foi o que aconteceu, né? A gente entregou o Rock in Rio, quando acabou o Rock in Rio, eu entrei na van... Minha imunidade, tum, bateu.
0: De tanta
3: adrenalina. Minha garganta já começou a doer, eu já comecei a ficar gripado. Na hora, foi depois, assim.
0: É bizarro, né?
3: Já não consegui engolir direito.
2: Pô, porque... mas tipo, foi depois,
3: não,
2: né?
3: Não, foi depois, porque você vai guardando a tensão, né? Vai adrenalina, um monte de coisa, um monte de sentimento. Pum, entreguei. Aí o corpo... Agora descansa.
2: Mas e tem uma coisa também que eu acho legal do Tico falar, que já tem essa experiência de tocar nos maiores festivais do Brasil, assim, várias e várias vezes. Rock in Rio é diferente pra galera que tá ouvindo, assim, até pro artista que já tá acostumado com isso.
0: É verdade.
3: É diferente em alguns aspectos, porque primeiro que é o lugar onde nós nascemos, né?
2: Você tá tocando em casa.
3: A gente tá tocando no Rio, né? Então o Rio é o lugar onde estão nossas famílias, as pessoas que a gente conhece. Então isso sempre dá um friozinho a mais na barriga, né? Eu tenho uma história com Rock in Rio que é uma história particular, assim, que em 91 eu fui ao Rock in Rio no Maracanã. E eu entrando no estádio, que eu tava indo pra ver o Guns N' Roses na época, mas era um dia muito bacana, como Faith No More, Guns N' Roses, Billy Idol, se não me engano. Eu tava entrando no Maracanã e eu falei assim, um dia eu vou tocar nesse festival. E eu nem era músico, eu só queria ser artista, que eu já gostava de fazer arte, né? E aí, enfim, quando o Detonautas pisou no palco em 2011, me veio todas essas recordações. Uhum. Em 2001, eu tinha ido de novo no Rock in Rio como público, e em 2011 eu toquei como banda. Então, tem essa questão especial
2: também, né?
3: De poder falar assim, um dia eu vou tocar nesse festival e depois você está tocando no festival. E, pô, pra um moleque de 12 anos, na época, tu falar que vai tocar num festival desse, imagina. É doido, né?
2: É o tipo de coisa que a pessoa olha pra você e fala, você tá
3: bom,
2: maluco?
3: Tá bom, né? Fala
2: é tipo,
3: assim, né?
2: É, aquela parada, né? Eu costumo falar isso algumas vezes, que quando uma pessoa tá começando ali a pensar o que ela vai fazer da vida, né? Você nunca escuta uma pessoa e fala, pô, cara, tô precisando de um trampo pra ganhar grana, pra, né, levantar minha vida e construir patrimônio. O que você vai ser, músico? Você não vai escutar isso, cara, porque eu acho que você ir pro lado da música é muito o lado do desejo, da vocação, daquele tesão que você tem de literalmente falar com as pessoas, né, de passar uma mensagem, né, Tico?
3: Eu assim, como todo garoto daquela idade, né, de adolescente, pré-adolescente, criança, eu tinha dois sonhos. Uma era jogar futebol.
2: Jogar futebol?
3: Ser jogador de futebol.
2: Você era goleiro também?
3: Eu sempre gostei de jogar futebol, eu jogava futebol todo dia. Então era uma oportunidade, era querer jogar futebol, né? Eu ia no Maracanã, sempre torcendo pro Vasco. Então na época o Vasco tinha um bom time.
2: Junto, sou corintiano, né?
3: O Vasco vai melhorar.
2: Vai.
3: Mas enfim, e depois que eu comecei a entender a música por conta da chegada da MTV na época, aí eu falei, quero ser artista, né? Quero tocar, quero ter uma banda. Mas nem imaginava, só fui aprender a tocar violão com 15 anos, né? Só foram uns 4, 5 anos depois, né? Então, foi uma coisa que passou pela minha cabeça e que eu realizei. Eu
0: Olha
3: acho que
0: legal,
3: passa muito por isso, de você realizar, né, sonhos.
2: Eu acho que tem um detalhe que eu acho que a gente é do tamanho do nosso sonho.
0: Com
2: ele
0: certeza.
2: Tinha um sonho, ele foi lá e correu atrás. E você vê como acontece, né? Joga pro universo e corre.
0: Não, tem que ir, galera. E ó, daqui a pouco a gente vai anunciar as datas dos shows do Detonautas. Inclusive, eu recebi uma mensagem agora, ó. Sexta-feira, 11 de setembro, Detonautas em São Lourenço, Minas Gerais.
3: Exato.
0: Quem mandou aqui foi o Henrique.
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0: Acabou! Mas não antes de um potinho de veneno. Afinal de contas, né? O veneno do bom esse aqui. Muitos shows de Detonautas nos próximos dias, depois de Rock in Rio, agenda lotada, né, Tico? Sim. Vamos falar disso agora?
1: Sim, sim. A gente viaja na quinta-feira já, o primeiro show em Pau dos Ferros, lá no Rio Grande do Norte. Depois a gente faz São Lourenço. Aí no dia 12, aqui em São Paulo, né, que é a áudio, tá todo mundo convidado, vocês estão todos convidados aí, todo mundo que tá nos ouvindo também.
0: Pode comprar o ingresso, inclusive, em Ticket 360, viu, gente? Exato. Já vai comprando aí, tá chegando dia 12.
1: E no domingo a gente vai pra São Tiago, que é em Minas Gerais, onde a gente vai fazer a festa do café com biscoito. Tô curioso pra...
0: Nossa, que
1: pra
0: da
1: fazer
0: hora!
1: Essa festa que me deu até uma água na boca.
0: Café com biscoito?
1: É, cafezinho.
0: Ah, mas deve ser uma delícia, né? Isso é uma coisa boa de viajar,
1: Minas,
0: né?
1: Minas é aquela culinária maravilhosa, né?
0: Ai, que delícia, então,
2: mas,
0: cara.
2: Mas o problema também, que dependendo do que colocarem no camarim antes do show lá em Minas, o cara nem sobe no palco.
0: É,
2: o cara já fica lá, aqui, o barrigudão aqui, ó.
0: É. Ô, Tico, é o show, né? Rádio Love Nacional. E claro que vocês também tocam clássicos da banda, né? Pra
1: sim,
0: galera já ir se preparando,
1: sim,
0: né?
1: E não só os clássicos, né? Porque quem é fã do Detonautas também cobra a gente de tocar músicas que a gente não costuma tocar.
0: Tipo?
1: Né? Tipo Tudo Que Eu Falei Dormindo, Nem Me Lembro Mais. São canções que já fizeram parte em algum momento, mas não foram mais tocadas no repertório atual. E a gente tá resgatando algumas delas. Mercador das Almas. São músicas que os fãs conhecem bem, né? Então a galera pede e a gente vai criar criamos um repertório bem legal.
0: Antes da gente ir embora, né, Caco? A gente tem que perguntar.
2: Tem que perguntar.
0: A gente tá aqui pra isso, né? Eu sei que eles estão aí fazendo vários shows, mas vem música nova logo aí, novo álbum. Eu sei que você tá trabalhando esse daqui, mas você sabe que o pessoal tem ansiedade, né?
1: É, pra esse álbum, a gente, acho que a gente ainda tem algumas que são bastante... tem a cara do que tá rolando.
0: Uh-huh.
1: Né? Então, eu acredito que Rádio Love ainda tem muito pra acontecer.
0: Tem.
1: Né? Acredito que ela vai até o verão aí, tranquilo.
0: Aí, ó.
2: Sobrou,
0: né,
2: alguma música ali que de repente
0: aí
2: não entrou?
0: Essa.
2: Vai que vem um deluxe do Rádio Love?
1: Sobraram algumas músicas,
0: é que
1: mas que a gente vai segurar um pouco pra gente ver como é que a gente desenvolve elas pra um próximo álbum. A gente teve com o Rafael Ramos, né, no Rock in Rio. Aí ele... Podem ficar tranquilo, tá só começando. A gente não tem nem expectativa ainda pra começar a pensar em álbum novo, porque é a segunda música, tem 11 ainda, né? São 11 faixas no total.
0: É.
1: Essa é a segunda, então a gente ainda tem algumas coisas pra poder mostrar. Eu acho que tem uma música chamada Dor Fantasma. Não tô querendo aqui criar sementinha.
2: Ele acabou de dar o spoiler.
1: Tem uma música que se chama Dor Fantasma, que eu adoro essa música. A gente toca ela ao vivo no show. Eu queria que vocês ouvissem aí depois e dessem uma opinião pra ver se vale a pena dar uma investigada nela.
0: Ah, não, Tico, você devia ter falado isso antes pra gente fazer um teste ao vivo.
2: Pô, a gente podia fazer isso.
0: Ah, não.
2: Ele escolhe umas três.
0: Pera, calma. Rapidão, antes de ir embora.
2: Não.
0: Eu vou colocar aqui, ó. Vai, ó. Vou pegar aqui. Dor Fantasma.
1: Vê se ela vai funcionar bem aí. Vamos lá.
0: Deixa eu ver. Pera aí. Dor?
1: Dor Fantasma.
0: Dor Fantasma. A gente vai fechar com essa. A gente vai fechar com essa.
1: Ó.
2: Ó, Verdi, já fez a gambiarra ali. Vai meter a fita cassete ali,
0: meu.
1: Vai ver que ela tem um clima, hein?
0: Mano, vamos ouvir, vai. Vamos ouvir antes da gente ir embora. Aí você já vai pensando, vai. Dor Fantasma, tá no álbum.
1: Tá no álbum, só ouvir aí, ó. Dá pra dançar e tudo.
0: Cara, tem muitas músicas boas.
1: Só levantar, pegar o seu par aí, ó.
0: Ó, muito... Ai, que da hora, mano.
2: Sobe o som, sobe o som.
0: Sobe o som. E aí, Caco,

0: Brás dia 12, áudio, São Paulo, né?
1: Isso.
0: E claro que vocês podem conferir as datas também no perfil oficial da banda, né?
1: Perfeito. Só entrar em qualquer um dos perfis de Detonautas em qualquer rede, arroba Detonautas, colar lá, as agendas estão todas disponíveis. E ouça o disco inteiro, vocês vão gostar. E vai lá no show no dia 12 agora na áudio, que vai ser lindo.
0: Compre seu ingresso em Ticket 360. É isso, Caco. Agora pronto. Para tudo, vamos voltar para 2026.
2: Ah, acabou, que chato, perdi a graça.
0: Que chato. Vou até ir pro intervalo. Tchau, gente, até amanhã.
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0: dessas, foram três das mais pedidas por você em 2009. A qualquer momento tem mais.
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Para as 8 da noite dessa terça-feira de semana curta no melhor mix do Brasil. E aquele hino, esse som do Pearl Jam já é um hino pra gente. Black! E aí, gente boa, tudo certo? Pode ficar muito melhor. Eu tenho um convite pra te fazer. Aliás, dois convites. Primeiro, daqui a pouquinho começa mais uma edição do Pede no Zap. Então pede aquela música bacana pra gente começar bem a semana. Praticamente começando hoje na terça-feira, né? Que música é essa pra fazer a sua noite de terça-feira melhor? Conta no áudio pelo nosso zap, que é o 11 983 408 mil. Eu preciso saber do seu nome, de onde você tá ouvindo a mix, e esse som bacana. Pronto, só isso. Vou repetir o zap, aí você já manda o áudio, porque eu já vou separar as músicas pra tocar entre 8 e 9 da noite, beleza? Bota o teu som aqui. 11 983 408 mil. E aproveitando que você vai estar no zap, né? Você tá com o celular na mão, eu tenho presentão, como sempre. 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Agora é contigo.

0: casa pedindo um som pelo 11 983 408 mil. Sim, Maneva fez o show e o Bruno Machado, que tem o final do telefone 8598, levou o kit da Mix com copo e eco bag. Ó, Bruno, são presentes da hora. Parabéns, tá? Nossa equipe Nota 1 Milhão vai entrar em contato contigo.
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0: É, então, melhor ouvinte do Brasil é você, ouvinte da Mix. E que agora vai me ajudar a fazer essa programação até as 9 da noite. Todos os sons que a gente curtir são os que vão chegar pelo... Anota esse número e já põe na agenda porque abre caminhos. 11 983 408 mil. Nessa mensagem de voz, não esqueça de falar o seu nome e também onde você mora, né? O estado que você mora, a cidade que você mora, pra gente conhecer. E esse som que vai melhorar a nossa noite, mano.
2: Aqui é o Jonathan de São Paulo, da Zona Norte. Eu queria ouvir Selena Gomez, We Don't Talk Anymore. Bota aí, Mix.
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0: 3240-8000. Agora é a tua vez. Manda o áudio. Faça como o André de Foz do Iguaçu, no Paraná. O Vanilson é motorista por aplicativo em Maringá, no Paraná. Oi, motoristas e as motoristas por aplicativo, dando uma carona pro som da Mix. Obrigado, gente. Boas corridas e 5 estrelas para todos e todas. O William da Silva Brito é taxista. Taxistas, muito obrigado pela companhia. Ele é de São Paulo e você é da onde? Me conta. Vamos ouvir o quê?
1: Boa noite, galera da Mix. Boa. Aqui quem fala é Jurandir. Fala aqui de Nobres, Mato Grosso. Trabalho com mineração, motorista de caçamba basculante.
0: Bravo. Tamo
1: aí na puxada, ouvindo a Mix.
0: Bravo.
1: A música que eu quero ouvir é qualquer uma de Aerosmith.
0: Agora.
1: Mandar um abraço aí pra toda a galera do Ceará. Um abraço pra esposa Mix, a mulher do Brasil. É nóis.
0: É nóis. Receba. 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

0: Menina linda chamada Nala. Cantou pra gente a Isa, meu talismã.
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0: É, são os sons que você, melhor ouvinte do Brasil, tá pedindo aqui pelo nosso zap. 11 983 408 mil. Faz o show, brilha. Manda uma mensagem de voz. Faça como a Jéssica Santa Rosa de Parnamirim, no Rio Grande do Norte, tá com a gente aqui. Beijão pra você. Rodrigo tá em Pirituba, São Paulo. Priscila tá em Suzano. E você tá por onde? O que a gente vai ouvir na noite de terça?
2: Boa noite, galerinha da Mix. Boa. Tudo bom? Tudo. Meu nome é Raquel, sou moradora aqui do Varjão, Brasília, Distrito Federal. E a música que eu queria escutar é Baby, de Justin Bieber.
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1: 8h25 aqui no Melhor Mix do Brasil. O som nota 10 de 10 do Imagine Dragon Thunder. O outro som nota 10 de 10 é o teu. Manda pra gente tocar. 11 983 40 8000.
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0: Então sabe que a mix é sua até as 9 da noite, né? Pelo zap. Manda um som pra gente tocar. 11 983 408 mil. Faz assim, ó.
2: Boa noite, Rádio Mix.
0: Boa.
2: Sou Nicolas de Uberaba.
0: E aí, Nicolas?
2: Tô ouvindo vocês via streaming. Toca pra mim a do The Weeknd.
0: Ó.
2: The Wheels.
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0: Mix, faltam 20 minutos para as 9.
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0: Sempre vai ser muito bom ouvir Capital Inicial, né? Parabéns, Denise, do Rio de Janeiro. Pediu, eu vou estar. E aí, você vai pedir o quê? Fique à vontade, tá? Até as 9 da noite. Manda na programação, tá nas tuas mãos. É bom ouvir isso, né? Então aproveita. 11 983 408 mil, e muita gente legal chegando. O Will tá em Sete Lagoas, Minas Gerais. A Esther tá no Ceará. E você tá por onde? O que a gente vai ouvir agora? É boa, hein? Boa.
2: Oi, Rádio Mix, eu sou a Flávia de Lima do Acho, Minas Gerais. Gostaria de ouvir Grace Abbers.
0: Boa!
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0: Virou hino também, né? Fala aí.
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0: E aí, pede o seu som no zap, faz a programação, é bom assim, né? Aqui você toca a sua música preferida. Tá com o celular na mão? É só mandar um áudio. Me diz o seu nome, de onde você tá ouvindo a Mix nesse Brasil grande? De meu Deus, e essa música bacana, faça como o Doni de Parobé, Parobé, fica em Rio Grande do Sul. O Romário, da cidade de Patrocínio, Minas Gerais. Não é o Romário, não, não é esse Romário que tá pensando, né? O senador. Esse aqui é o nosso ouvinte da Mix. Obrigado, querido. E você, tá por onde? Pede um som.
2: Fala, pessoal da Mix. Boa noite. Aqui é o Gabriel Cuiabá. Eu falo de São Paulo. E eu quero ouvir alguma música dos Engenheiros do Havaí. Olá. Valeu.
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0: Receba.

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1: Aqui na Mix, falta um minuto para as 9 da noite. Amanhã, nesse horário, eu vou estar aqui te esperando. A gente fez o check-out aqui com o som do Bastil. E amanhã a gente vai abrir o programa com o teu som. Então já manda agora uma mensagem de voz. Você manda depois, você vai esquecer, tá? Você vai mandar depois. Não, manda agora. 11 98340 8000, pra gente amanhã já abrir o programa feliz e tocando o teu som preferido. Pronto, falei, vamos nós.
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2: Está no ar a Voz do Brasil. As notícias do governo federal que movimentaram o país no dia de hoje.
3: Olá, boa noite.
4: Boa noite para você que nos acompanha em todo o país.
3: Terça-feira, 8 de setembro de 2026.
4: Vamos aos destaques do dia.
3: Proteção da biodiversidade.
4: Novas unidades de conservação ambiental são criadas no Amazonas e no Piauí.
3: Decretos também formalizam concessões para manejo florestal sustentável.
4: Doenças raras. 65 em cada 100 mil brasileiros convivem com alguma condição de saúde incomum.
3: O Sistema Único de Saúde acolhe pacientes, realiza o diagnóstico e realiza acompanhamento multidisciplinar.
4: Quem fala sobre o assunto é Natan Monsores, coordenador de doenças raras do Ministério da Saúde.
5: Em sua maioria, essas doenças são doenças de origem genética que afetam predominantemente crianças, mas também podem acontecer em adultos, em pessoas idosas.
3: Semana da Pátria.
4: Brasil celebra os 204 anos da independência.
3: E você vai conhecer alguns dos heróis que ajudaram a construir a nação brasileira em reportagem especial de Luana Karen.
6: A praça que abriga os três poderes da República em Brasília também guarda a memória daqueles que se dedicaram a um ideal de nação. O livro de aço reúne os nomes dos heróis brasileiros oficialmente reconhecidos.
4: Hoje, na apresentação da Voz do Brasil, eu, Mariana Jungmann e Luciano Seixas.
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4: Novas unidades de conservação ambiental foram criadas a partir de decretos assinados hoje.
3: As medidas também criam e ampliam reservas de desenvolvimento sustentável e parques nacionais.
4: As ações marcaram as celebrações pelo Dia da Amazônia, comemorado no último dia 5.
6: Em comemoração ao Dia da Amazônia, celebrado em 5 de setembro, foram criadas 4 reservas de desenvolvimento sustentável no Amazonas. As unidades ficam na região de influência da BR-319, no sul do estado, e somam cerca de 669 mil hectares. O ministro do Meio Ambiente e Mudança do Clima, João Paulo Capobianco, disse que é preciso agir de forma preventiva diante das mudanças provocadas pela pavimentação de rodovias.
7: A presença do Estado precisa se antecipar às pressões decorrentes da ampliação do acesso, pois os anúncios de abertura ou de asfaltamento estimulam a ocupação desenfreada, a grilagem de terra e a invasão, impactando negativamente, de forma irreversível, populações e o meio ambiente.
6: Foi anunciada também a ampliação em mais de 7 mil hectares do Parque Nacional de Sete Cidades, no Piauí. A medida tem o potencial de proteger espécies ameaçadas e de favorecer o turismo no parque. Em outra ação, o Banco Nacional de Desenvolvimento Econômico e Social, BNDES, destinou recursos para restauração ecológica de mais de 10 mil hectares na área de proteção ambiental do Xingu, no Pará. Também foram destinados recursos do Fundo Amazônia ao projeto Naturezas Quilombolas, para apoio à gestão territorial de comunidades quilombolas na Amazônia.